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1: É hora de votar. Entre 6 e 9 de junho deste ano, milhões de cidadãos da UE ajudarão a moldar o futuro da União votando nas eleições europeias. O Parlamento Europeu é o único órgão da UE eleito por sufrágio direto e as eleições europeias são um dos maiores eventos democráticos do mundo. Nesta série de podcasts, explicamos-lhe tudo o que precisa de saber sobre as próximas eleições para o Parlamento Europeu. Neste episódio, vamos explorar um tema importante, como encontrar fontes fiáveis e reconhecer as informações oficiais das instituições da UE, sobretudo em tempos de desinformação. Com as eleições europeias à porta, é muito importante estar bem informado sobre os candidatos e as políticas, assim como sobre as questões importantes em jogo. No entanto, a internet está repleta de informações enganosas, o que torna difícil distinguir os factos da ficção. Hoje vamos explorar algumas estratégias para navegar eficazmente no panorama da informação. Comecemos por explicar por que razão é tão importante encontrar fontes fiáveis. A desinformação pode influenciar as nossas percepções e decisões, especialmente quando se trata de votar. A União Europeia é uma entidade complexa e, para compreendermos o seu funcionamento, precisamos de informações exatas. Em geral, quando procuramos informações online, o nosso primeiro instinto é escrever palavras-chave no motor de busca. Não é má ideia, contudo, tenha em mente que os primeiros resultados da pesquisa não provêm necessariamente das fontes mais fiáveis. Costumam ser as páginas web mais visitadas ou simplesmente patrocinadas. Uma estratégia fundamental para identificar fontes fiáveis é ir diretamente aos sítios web oficiais das instituições europeias. Estes sítios disponibilizam informações exatas e atualizadas sobre as políticas, a legislação e o papel das instituições da UE. O principal sítio oficial da União Europeia é o europa.eu. Aqui pode encontrar uma grande variedade de informações diretamente da fonte. Como reconhecer os sítios web oficiais da União? Em primeiro lugar, os nomes de domínio dos sítios web oficiais da UE terminam em europa.eu. Além disso, estão sempre disponíveis em todas as línguas oficiais da União e mencionam outras instituições ou canais da UE no rodapé da página web. Os factos e os números constantes dos sítios web da União Europeia são sempre verificados e comprovados junto de fontes científicas e institutos de estatística. Outra dica consiste em procurar contas oficiais nas redes sociais verificadas ou geridas pelas instituições europeias. Estas contas partilham frequentemente atualizações e esclarecimentos fiáveis sobre questões importantes. As contas verificadas têm normalmente um visto azul ao lado do nome, indicando que são autênticas. Pondere também visitar os sítios web oficiais dos partidos políticos e dos candidatos que concorrem às eleições europeias. Estes sítios costumam descrever ao pormenor os seus programas e propostas políticas, ajudando os eleitores a fazer comparações informadas. É igualmente essencial cruzar informações de várias fontes. Se uma determinada notícia parecer alarmante ou controversa, verifique a sua exatidão junto de organizações noticiosas de renome ou em sítios web de verificação de factos. Por último, tenha cuidado com as informações partilhadas nas redes sociais. Embora as plataformas de redes sociais possam ser muito úteis para estabelecer contactos com outras pessoas e manter-se informado, são também um terreno fértil para a desinformação. Verifique sempre a fonte e o autor antes de partilhar ou acreditar em informações publicadas na internet. Em suma, encontrar fontes fiáveis no período que antecede as eleições europeias é um passo crucial para tomar decisões informadas. Acedendo a sítios web oficiais, verificando informações de várias fontes e mantendo uma postura crítica perante o que vê online, pode navegar pelo ruído da desinformação e chegar a conclusões bem fundamentadas. O seu voto decidirá quais os deputados ao Parlamento Europeu

0: vamos aprofundar a história do pioneiro europeu Konrad Adenauer. Konrad Adenauer nasceu em 5 de janeiro de 1876, em Colônia, na Alemanha, no seio de uma família católica humilde, mas muito trabalhadora. A sua carreira política começou a despontar após o casamento com Emma Weyer, oriunda de uma família rica e respeitável de Colônia. 3 anos mais tarde, tornou-se o braço direito do presidente da Câmara, Max Wallraff, que era tio da sua esposa. Mas o seu sucesso profissional foi assombrado por tragédias pessoais. A sua mulher faleceu em 1916, deixando-o com 3 filhos. O próprio Konrad Adenauer sofreu um acidente de viação grave e passou vários meses hospitalizado. Apesar destes reveses, a sua carreira política continuou a prosperar. Após o presidente da Câmara ter tomado posse como secretário de Estado da Administração Interna em Berlim, em 1917, Konrad Adenauer foi eleito por unanimidade como seu sucessor, o que o tornou o mais jovem dirigente autárquico da Prússia. Em 1919, Konrad Adenauer casou-se em segundas núpcias com Augusta Zinsser, com quem teve 5 filhos, embora um tenha falecido poucos dias após o nascimento. Konrad Adenauer tornou-se uma das figuras políticas mais fortes e proeminentes da Alemanha, mas os seus ideais republicanos, juntamente com os seus valores federalistas e cristãos, tornaram-no impopular entre os que se opunham à República de Weimar, dos comunistas aos nazis. Quando os nazis chegaram ao poder, em 1933, recusou-se a decorar a cidade de Colônia com a cruz suástica. Em resposta, foi imediatamente demitido como presidente da Câmara e afastado da sua cidade natal. Em agosto de 1944, Konrad Adenauer foi detido. Conseguiu escapar, mas em setembro foi preso pela Gestapo em Braunweiler, uma infame prisão nazi perto de Colônia, onde vários presos políticos foram detidos e torturados. Os nazis acusaram Konrad Adenauer de ser um opositor ao regime na sequência de uma tentativa falhada de assassínio contra Hitler em julho de 1944. Foi libertado de Braunweiler em novembro do mesmo ano. Após a Segunda Guerra Mundial, Konrad Adenauer sofreu mais uma perda pessoal. A sua segunda mulher também faleceu em março de 1948. Mas a sua carreira recebeu um novo impulso pouco tempo depois. Em setembro de 1948, Konrad Adenauer foi eleito presidente do Conselho Parlamentar, o órgão responsável por redigir a Lei Base da República Federal da Alemanha, a nova Constituição. Dedicou-se à criação da União Democrática Cristã, também conhecida por CDU, para unir os alemães protestantes e católicos e, em 1949, tornou-se o primeiro chanceler da República Federal da Alemanha. Konrad Adenauer tinha já 73 anos quando foi eleito, o que fez dele o mais velho chanceler da história alemã. Apesar disso, foi chanceler durante 14 anos. Durante esse período, concentrou-se em fazer da Alemanha uma democracia estável para que os horrores do Terceiro Reich nunca mais se repetissem. Sob a direção de Konrad Adenauer, a Alemanha Ocidental reconciliou-se com os seus vizinhos e tornou-se membro do Conselho da Europa, da OTAN e da Organização Europeia de Cooperação Económica. Konrad Adenauer foi também um acérrimo defensor da criação da Comunidade Europeia do Carvão e do Aço, lançada com a Declaração Schuman em 9 de maio de 1950, e do Tratado que criou a Comunidade Económica Europeia, assinado em 1957. Destacou as suas vantagens ao dirigir-se a uma vasta audiência em Metz, França, em junho de 1966.
1: Wenn es uns gelingt, eine Organisation zu schaffen.
0: Se formos capazes de criar uma organização que permita aos franceses acompanhar tudo o que acontece na produção de aço e na extração de carvão na Alemanha, e se os alemães puderem, por seu turno, seguir o que se passa em França, esse controle mútuo será a melhor forma de criar uma política baseada na confiança. O ponto forte de Konrad Adenauer era a política externa. Após a Segunda Guerra Mundial, acreditou firmemente que a única via para uma paz e estabilidade duradouras na Europa era através da unidade. Em 1963, a França e a Alemanha assinaram o Tratado do Eliseu, também conhecido por Tratado de Amizade, que marcou reconciliação entre os dois países depois de um século de animosidade. O tratado apresentou a estratégia política de Konrad Adenauer e a sua visão do papel da Alemanha na Europa. Embora Konrad Adenauer tenha sido um defensor da unidade e um dos principais iniciadores da reconciliação franco-alemã, o seu próprio país enfrentou uma divisão no período do pós-guerra. Para agravar a situação, o Muro de Berlim foi construído em 1961, a poucas semanas das eleições federais. Mas a política em torno da construção do Muro de Berlim não impediu Konrad Adenauer de vencer a sua quarta eleição federal no âmbito de uma coligação entre o grupo parlamentar União Democrata Cristã, União Social Cristã e o Partido Democrático Livre. Cumpriu metade da legislatura conforme acordado e demitiu-se em 1963. Em 1966, com 90 anos, demitiu-se igualmente do cargo de presidente federal da CDU, pondo um ponto final à sua carreira política. Konrad Adenauer, denominado Der Alte, ou o Decano, faleceu em 19 de abril de 1967, aos 91 anos. Foi homenageado em todo o mundo como o político a quem os alemães deviam a sua liberdade, prosperidade e segurança social e teve igual influência na formação da Europa em que vivemos atualmente. Walter Hallstein, o primeiro presidente da Comunidade Económica Europeia, salientou o significado do legado de Konrad Adenauer para a política europeia.
2: In jeder Politik ist so viel Stärke wie Hoffnung in ihr ist.
0: Em toda a política há tanto de força como de esperança. E na política europeia há muita esperança. Vemos isso essencialmente a este homem. E é por esse motivo que nos curvamos perante a sua convicção e o seu legado político.
2: Und vor seiner politischen Lebensleistung.
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2: Os bancos desempenham papel fundamental na nossa vida quotidiana. Confiamos neles para manter o nosso dinheiro seguro, para obter empréstimos quando queremos comprar uma casa ou um apartamento e para transferir dinheiro para todo o mundo. Tal como contamos com os bancos para ajudar a gerir o nosso dinheiro, a UE depende dos seus próprios bancos para realizar tarefas essenciais e alcançar os seus objetivos. Certamente já ouviu falar do Banco Central Europeu, mas sabe de que forma as decisões deste banco afetam a sua carteira? E sabe que existe também um Banco Europeu de Investimento com uma missão específica? Vamos conhecê-los melhor. Primeiro, falemos da localização. O Banco Central Europeu, ou BCE, tem a sua sede em Frankfurt. Esta cidade é a plataforma financeira mais importante da Alemanha e alberga o maior aeroporto do país, o que a torna um local ideal para viagens domésticas e internacionais, nomeadamente viagens de negócios. Não foi por acaso que a UE escolheu Frankfurt como sede desta importante instituição financeira. O mesmo se aplica à sede do Banco Europeu de Investimento, também conhecido como BEI. Situa-se na cidade de Luxemburgo, um importante centro financeiro internacional. O Luxemburgo é um membro fundador da Comunidade Económica Europeia, antecessora da UE tal como a conhecemos hoje. Mas quais são os papéis destas duas grandes instituições financeiras? O Banco Central Europeu ocupa-se do euro, juntamente com os bancos centrais dos países que o utilizam como moeda. A sua principal função é desenvolver e aplicar a política monetária em toda a área do euro. Tem de manter os preços estáveis e uma taxa de inflação de 2% a médio prazo. Porquê 2%? Porque tanto a inflação alta como a inflação baixa podem prejudicar a economia a longo prazo. Quando a inflação é alta, os preços sobem rapidamente e ficamos com menos dinheiro. Se a inflação permanecer elevada, não poderemos comprar a mesma quantidade de bens e serviços que anteriormente. Por isso, é do interesse do sistema do euro manter as taxas de inflação em 2% a médio prazo e evitar perder clientes nos seus mercados. É importante manter a confiança no sistema. Por outro lado, uma inflação muito baixa pode ter efeitos igualmente negativos, como a redução dos salários e a diminuição da taxa de emprego. Isto significa que os preços podem descer, mas as pessoas não terão grande poder de compra se ganharem menos ou tiverem dificuldade em encontrar trabalho. O BCE dispõe de vários instrumentos para influenciar a economia da área do euro. Por exemplo, pode fixar as taxas de juro diretoras para manter os preços estáveis. É ainda responsável por garantir o funcionamento correto e harmonioso dos sistemas de pagamento, como os cartões de crédito e de débito. Isto ajuda a aumentar a rapidez, a segurança e a facilidade das transferências de dinheiro em toda a Europa ou dos pagamentos sem numerário. Mas o BCE não se limita a monitorizar os pagamentos sem numerário. Também autoriza a impressão das notas de euro que utilizamos para pagar bens e serviços do quotidiano. Além disso, tem outra tarefa fundamental. O BCE supervisiona os bancos europeus para garantir o seu bom funcionamento e a capacidade de fazer face a quaisquer problemas financeiros que possam vir a enfrentar. Vamos agora saber mais sobre o papel do Banco Europeu de Investimento. A sua missão é muito diferente da do Banco Central Europeu. O BEI define-se como a instituição de financiamento da União Europeia, porque concede empréstimos a projetos que contribuem para a realização dos objetivos da UE numa vasta gama de setores, como a saúde, a educação e a habitação. Mas de onde vem o dinheiro? Não do orçamento da UE, como se poderia pensar. Na verdade, é o próprio banco que contrai empréstimos, sobretudo nos mercados de capitais, através de obrigações. Em seguida, disponibiliza o dinheiro a estes projetos em condições favoráveis. Cerca de 90% destes empréstimos são concedidos na UE. Se gera uma empresa ou trabalha no setor público e tem um projeto em consonância com os objetivos da UE, pode candidatar-se a um empréstimo do BEI. O banco avaliará então se é elegível, verificará se cumpre os objetivos de concessão de empréstimos e se dispõe de um plano de negócios bem desenvolvido. O BEI não é apenas uma das maiores instituições financeiras multilaterais do mundo, é também um dos maiores financiadores da ação climática. Além de ser a instituição de financiamento da UE, autodenomina-se o Banco do Clima. Coloca a luta contra as alterações climáticas no centro do seu trabalho e investe num futuro sustentável para todos. O BEI apoia ainda as energias limpas e a inovação. Os seus engenheiros, cientistas, economistas e banqueiros colaboram com empresas, governos e ONG em 160 países para criar um futuro mais ecológico. O BEI partilha assim toda a experiência e inovação europeias com clientes de todo o mundo. Como vimos, os dois bancos da UE têm missões distintas, mas igualmente importantes. Em suma, o Banco Central Europeu é o principal responsável pela política monetária. O seu objetivo é manter os preços estáveis na área do euro e a economia no bom caminho para que tenhamos dinheiro suficiente no bolso. O Banco Europeu de Investimento, por outro lado, financia projetos benéficos para todos nós. Investe num futuro mais seguro e respeitador do ambiente para as pessoas. Embora os dois bancos tenham funções diferentes, uma coisa é certa: são igualmente importantes para a economia da UE e desempenham um papel central na garantia de um futuro próspero para a Europa. 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